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0: 22 horas e 1 minuto.
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0: 22 horas e 21 minutos.
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0: 22h54.
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0: 23 horas e 2 minutos.
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2: 23 horas e 41 minutos. 23 horas e 41 minutos.

José. Obrigado, Estúdio Evidências, do meu amigo Euberlan, Thiago Basso, Lindinha e toda a produção. Muito obrigado.

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1: Vinte e três horas e 51 minutos.

0: Zero hora e um minuto.
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1: 0:40. 0:40.
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0: 1 hora e 1 minuto.
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1: 1 hora e 41 minutos.

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1: Uma hora e 53 minutos.

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0: 2 horas e 3 minutos.
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1: Duas horas e 41 minutos. Duas horas e 41 minutos.

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1: 3 horas.
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1: 3 horas e 41 minutos.

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1: Três horas e 52 minutos.

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1: 4 horas e 2 minutos.
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1: 4 horas e 41 minutos.

0: 5 horas e 2 minutos.
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1: 5:42. 5:42.

0: 6 horas.
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1: 6:41. 6:41.

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0: 7:02.
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1: 7:40. 7:40.

0: 8:01.
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1: 8:40. 8:40.

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0: 9:02.
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1: 9 horas e 39 minutos.

Santo José. Obrigado, Estúdio Evidências, do meu amigo Euberlan, Thiago Basso, Lindinha e toda a produção. Muito obrigado.

0: 10 horas.
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1: 10 horas e 40 minutos. 10 horas e 40 minutos.

0: 11 horas e 2 minutos.
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1: 11 horas e 41 minutos. 11 horas e 41 minutos.

0: 12:03.
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1: 12 horas e 40 minutos. 12 horas e 40 minutos.
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0: É, rapaz, tamo junto. Viu,
1: gente, o nome dela é Juninho Moraes, tá certo? 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

0: 11:03.
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Eu vou trazer para cantar comigo uma banda que eu adoro, que eu sou fã, que me deu oportunidade no início de carreira. Lá da Som Zoom, vem direto de Fortaleza, do meu querido Nordeste. Mastruz com Leite! Uhul! Vai lá, Neto!

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1: 13 horas e 39 minutos.

0: Obrigado!
1: Valeu!
2: 13 horas e 42 minutos.

0: abraço com o DNA do Mar.
1: Essa mulher laganjada original. 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
2: 14 horas.
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1: 14 horas e 43 minutos. 14 horas e 43 minutos.

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1: Quatorze horas e 51 minutos.
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0: 15 horas.
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0: 15:13. 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
1: 15 horas e 40 minutos. 15 horas e 40 minutos.

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1: Horas e 52 minutos.

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0: 16 horas.
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1: 16 horas e 40 minutos.

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0: 17 horas.
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0: 17:13.
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1: 17:41. 17:41.

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0: 19h01.
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1: 19 horas e 41 minutos. 19 horas e 41 minutos.

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1: Horas e 3 minutos.
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1: 20 horas e 42 minutos. 20 horas e 42 minutos.

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1: Horas e 54 minutos.

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